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1: Meia-noite e nove.
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0: João Neto e Frederico Hugo Guilherme.
1: Meia-noite e 21.
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0: Frederico Hugo Guilherme.
1: Meia-noite e 21.

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1: Meia-noite e 29. Meia-noite e meia.

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0: que honra, meu irmão.
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1: Na Jovem FM, 2:42.

0: em 3 horas.
1: Não tem jeito, meu compadre. Vambora. Ela vacilou comigo, nós estamos aí, né? Tudo certo.

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1: Na Jovem FM, 3:39.
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6:12, pra você, meu muito bom dia, ótimo dia pra você, um ótimo domingo, ótimo dia a você, querido amigo ouvinte, ótimo dia, paz do Senhor, a paz seja convosco, graça e paz a você aí ligado no nosso programa Pela Fé, bom dia pra você, ótimo dia, né, ótimo final de semana, que Deus abençoe a cada um de nós, que nos dê a cada dia forças, saúde, né, para poder estarmos de pé, para poder trabalhar, poder buscar, claro, também a sua presença, força para poder ir para a igreja, né, rapaz, tem que ter força aí, né, para recarregar as baterias, que Deus sempre nos ajude e nos fortaleça cada dia, temos que estar sempre fazendo um esforço, né, para estar sempre ali buscando o nosso Deus Todo-Poderoso. Obrigado a você, querido amigo ouvinte, querida amigo ouvinte aqui da nossa Rádio Jovem FM no ar, nosso programa Pela Fé, tá bom? Eu conto com você aí, você pode mandar um zap para o nosso mais novo WhatsApp aqui da nossa Rádio Jovem FM, que eu vou te passar aqui rapidinho, tá bom? É o 980-50-71-15, é o nosso WhatsApp da Jovem FM, para você participar com a gente aí, pedir um louvor, né? De repente hoje tem culto aí, né? Tem culto da família, olha só, rapaz, culto de homens, culto de mulheres, por que não, né, culto de missões, se tiver, rapaz, vamos anunciar para você aqui, tá bom? Não importa qual seja a igreja, qual seja lá, Assembleia de Deus, Deus e Amor, é a Assembleia de Deus de Anápolis, fique à vontade, tá bom? Manda aí uma mensagem para o 980-50-71-15, 980-50-71-15, tá bom? 6:14, bom dia!

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1: 6:20, Rádio Jovem FM, o nosso programa Pela Fé, aqui na nossa 87,9 Rádio Jovem FM de Benevite para Brasil. Para você, meu ótimo dia, ótimo domingo a você aí, tudo de bom aí, obrigado pela companhia maravilhosa, rapaz. Marcos Salles, estamos de pé, rapaz. Ah, tanta coisa acontece, né, rapaz, tanta coisa acontece nas igrejas, né, tantas coisas, rapaz, que às vezes a pessoa se desanima, né. Olha só um exemplo aí na igreja antiga, né. Os antigos cristãos foram perseguidos pelos leões, foram perseguidos pelos, aliás, foram mortos, né, nas arenas. Os leões devoravam os cristãos, né. Aliás, eles eram perseguidos pelos imperadores da antiga Roma e não largaram a fé, né. Ficaram firme e forte, ficaram firme ali, foram perseguidos, foram assassinados, né. Mas, graças a Deus, estamos aqui, né. Estamos aqui por causa da persistência de muitos cristãos, né? Muitos cristãos aí que foram mortos nas arenas de leões. Rapaz, que coisa, hein? E às vezes o cara quer largar, rapaz, quer abandonar Jesus porque perdeu a namorada, quer largar Jesus porque perdeu aí, né, um emprego. Ah, não dá mais, vou sair da igreja, rapaz, que coisa, hein? Olha só, rapaz, temos que cada dia amar muito mais, cada dia amar o nosso Deus Todo-Poderoso, né? Faz parte, as lutas fazem parte, tá bom? As adversidades fazem parte da nossa vida. Temos que sempre pedir força para Deus, para estar firme e forte ali com Deus, né? Sempre firme. Sabemos que não é fácil, né? Cada um tem a sua luta interna, né? Mas temos, se a gente não se ajoelhar, pedir força para Deus, Senhor, me dá minha ajuda, me dá força, não consigo, me fortalece, porque eu quero seguir em frente. Temos que buscar sempre a face do nosso Deus Todo-Poderoso, tá bom? 6:22. Antes de chamar aqui mais um louvor maravilhoso, quero mandar um forte abraço aqui ao nosso querido amigo Jairson do Brasil, já ligado com a gente. Bom dia, Gordinho. É o nosso querido amigo Gordinho da Rádio Jovem FM, do programa Balança Benevites, na semana, né, de 5 horas até as 6, e no domingo, todo domingo de 10 horas, aliás, isso, de 10 horas até o meio-dia, com o Domingão da Galera. Bom dia, Gordinho. Bom dia, Jairson, pra você. Ótimo dia pra você, tá bom? E ótimo final de semana. Que Deus te dê também forças, a cada dia forças, né? Saúde, pra você seguir em frente aí, tá bom? Bom dia pra você e tudo de bom aí, tá? Um bom dia também aí à nossa querida amiga Dona GG, lá da famosa Rua do Shell, já também ligada com a gente. Pra você, um ótimo dia também. Um ótimo final de semana, tá bom? 6:23, agora é hora de mais louvores maravilhosos aqui na nossa Jovem FM e no programa Pela Fé. Bom dia!

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1: Seis horas e 32, Pela Fé, aqui na nossa Rádio Jovem FM 87,9, a Rádio Jovem FM do seu coraçãozinho. Bênçãos que não tem fim, na voz da Isadora Pompeu, para você. Um ótimo dia, um ótimo final de semana, você querido amigo ouvinte da nossa Rádio Jovem FM. E o bom dia aqui é o nosso querido amigo Silas. Bom dia, Silas.
2: Paz do Senhor, homem de Deus.
1: Paz do Senhor. Wagner
2: Pereira, meu amigo das manhãs de domingo.
1: Tamo junto.
2: De manhã cedo, Wagner Pereira já está com todo vapor, né?
1: Bem cedinho.
2: Toda força. Ô, meu amado irmão, também estava meditando na reflexão que o senhor fez aí sobre a perseguição à igreja, né? Isso no passado, no presente e no futuro. Isso vai acontecer sempre.
1: Verdade.
2: Ninguém está livre disso aí. Mas em Cristo somos mais do que vencedores, né, meu irmão? Assim diz a palavra do Senhor. Meu amado irmão, eu quero pedir o zinho da programação, oferecer para minha esposa, né? Está aqui já preparando o café da manhã, o almoço para nós.
1: Aquele cafezinho, aquele almoço.
2: O filho Moisés, que está aqui também presente. E os irmãos da congregação, o Nova Filadélfia, a Agrinésco. E hoje o culto lá é das mulheres, segregação feminino. A programação toda está sendo elevada às nossas irmãs, dedicando a programação de hoje a Deus. E vamos ter a participação de alguns irmãos do Tempo Central, como a banda, né, do Tempo Central, e o grupo de senhores do Tempo Central também estarão dando essa força amiga ali, participando com a gente, cooperando conosco, para a glória e honra do Senhor. Pai, Senhor, irmão, amo vocês, amo esta programação. Tá, meu irmão? Um abraço.
1: Um abraço, guerreiro. É o nosso querido amigo Silas. A paz do Senhor para você e tudo de bom. Hoje tem culto, rapaz. Culto das mulheres. Vai ser uma maravilha. Vai estar ali todo mundo ali, né, Silas? Lá do Tempo Central. O grupo de homens também. Vai ser uma maravilha, rapaz. É bom demais. Eu gosto demais desses eventos da igreja. 6 horas e 34 agora é o nosso quadro Recordar é Viver, aqui na nossa Rádio Jovem FM e o nosso programa Pela Fé. É aqueles louvores maravilhosos, né? Dos anos 80, 90. No início de 2000, você ouve a partir de agora aqui na Jovem FM, nosso quadro Recordar é Viver. Bom dia!
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1: 6:45 para você, meu ótimo dia, um ótimo final de semana. Nosso programa Pela Fé, no nosso quadro Recordar é Viver. Bom dia.

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1: Seis horas e 48. Esse foi o nosso quadro Recordar é Viver, na nossa Rádio Jovem FM, o nosso programa Pela Fé. Grupo Logos, dá-me umas graças, rapaz. Só Deus, né? Fazendo da graça, rapaz. Que coisa. Só nosso Deus Todo-Poderoso. Antes de ler aqui uma mensagem maravilhosa, quero mandar um forte abraço ao nosso querido amigo Michel Benício, lá de Marituba, já ligado com a gente. Bom dia, Michel. Um ótimo dia para você e um ótimo final de semana. Que Deus abençoe você, a sua mamãe, a nossa querida amiga Dona Olinda. Tudo de bom para você, tá bom? Obrigado sempre aí pela companhia maravilhosa. É o nosso querido e amigo Michel Benício de Marituba, sempre ligado aí na nossa Rádio Jovem FM, tá bom? Olha só, uma palavra aqui muito maravilhosa para você aqui, tá? Tá em Efésios 4, do 3 até o 6, tá bom? Procurando guardar a unidade do Espírito pelo vínculo da paz. Há um só corpo e um só Espírito, como também foste chamados em uma só esperança da vossa vocação. Um só Senhor, uma só fé, um só batismo, um só Deus e Pai de todos, o qual é sobre todos, por todos e todos vós, né? Esse versículo fala sobre a unidade na igreja, né? Esse louvor caiu muito bem, rapaz. Temos que pedir para Deus graça, né? Muita misericórdia, muita paciência também, claro, rapaz. Somos seres humanos, né? Nos estressamos. Nós somos humanos, né? Temos as nossas falhas, né? E só Deus para nos dar graça para cada um de nós, para podermos seguir firme e forte na igreja, né? Evitar aquela briga entre os irmãos, evitar aquela briga, né? Capaz, de vez em quando tem aí, né? Um atrito na igreja, o irmão fica com raiva do outro, né? Ah, rapaz, já vi demais isso, né? Não quero mais pra igreja, eu briguei com o irmão, né? Briguei com o pastor. Não, rapaz, pede graça pra Deus, né? Pede força pra Deus, vivam em unidade, né? Unidade do Espírito pelo vínculo da paz, né? Não temos que estar em guerra, irmãos em guerra, rapaz, não pode, rapaz, né? Não pode, temos que estar firme e forte ali, né? Há um só corpo e um só espírito, como também foste chamados, e uma só esperança, rapaz. Temos que estar ali, né, sempre firme e forte com Deus ali, né, para que a igreja possa, né, seguir em frente, né, sem mágoas, né. Tem tantos irmãos feridos nas igrejas em geral, rapaz, né. Tem tantos irmãos feridos porque brigou com o irmão, brigou com o pastor, né. Tem tanto irmão ferido aí, rapaz. Olha só, fica firme aí, tá? Fica firme e forte. Pede para Deus força, tá bom? Pra você seguir em frente, né? Viva em unidade aí na sua igreja, com seu pastor, com o irmão. De repente o irmão te feriu, né? Te machucou, rapaz, isso faz parte, tá bom? Isso faz parte. Peça perdão para Deus, que Deus possa perdoar também ele, né? E seguir aqui, a igreja possa seguir firme e forte, sem se machucar, rapaz. Você tá brigando, né? Brigando à toa, né? Não pode brigar à toa, né? Que Deus, ele ama a cada um de nós, tá bom? 6 horas e 52, que possamos ser unidos, rapaz. Quando Jesus voltar, que possamos subir com ele, todos nós, tá bom? Bom dia pra você.
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6 horas e 56, Deus ama cada um de nós, né? Obrigado você, querido amigo ouvinte, daqui a pouco o nosso querido amigo Paulo Marinho com o nosso programaço A Hora do Rei aqui na nossa Rádio Jovem FM para você. Um ótimo dia, um ótimo final de semana, que Deus abençoe a sua semana, o seu final de semana, o seu dia aí, né? Que esse dia seja para você muito maravilhoso, tá bom? Obrigado você, até a próxima, se assim nosso Deus nos permitir. Bom dia!

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0: 7:02. Bom dia, com alegria, amigos de Benevides e do Brasil. Hoje é domingo, 24 de maio de 2026. Está no ar mais um programa A Hora do Rei, Roberto Carlos e seus convidados. Todo o romantismo do rei em forma de música para você, amigo ouvinte. A direção geral é de Ayrson Costa. Na mesa de áudio, nosso companheiro Wagner Brom.
1: Um abraço.
0: Já estamos no ar aqui para levar para você todas as músicas de Roberto Carlos, para você que é fã do rei, tá certo? 7:03, vamos aí a nossa primeira sequência musical romântica do rei.

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7:38, tempo nublado em Benevides, né? Parece aí muita chuva à tarde, né? A previsão é de chuva. Estamos aí com 24 graus agora pela manhã. Tempo realmente nublado, aquele friozinho, né? Gostoso, dia de domingo. Você que está acordando agora, você que está se ligando, aqui você pode participar pelo 980-50-7115. 980-50-7115. 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Com restaurante, lanchonete e realmente uma equipe maravilhosa para atender todos os seus clientes, tá bom? 7:39. Olha o pessoal que está ligado aqui com a gente, né? O pessoal aí do bairro da Liberdade, pessoal lá do Taiaçuí, no Maravilha, ligado aqui com a gente, bairro das Flores, né? Lá no Murini, tá bom? E daqui a pouquinho aí a gente vai mandando o recado. Olha, hoje os nossos aniversariantes da semana, né? Hoje o dia especial, aniversário da nossa querida Manu, a Manuzinha, que é filha do capitão Pavão e da Railane, né? Aí no bairro da Grinesp, um grande almoço está sendo programado aí para Manuzinha, né? Hoje fez segunda-feira passada, né? 13 aninhos de idade, né? O tempo passando rápido aí, tá certo? E também lá em São Paulo, nosso querido Paulo Donizete, né? Fez aniversário também. Vamos tá incluído aí nos aniversariantes da semana. O Paulo aí que já me passou um vídeo logo hoje. Clima muito bom em São Paulo. Ele já está se dirigindo ali para sua caminhada matinal, né? Lá no Parque Ibirapuera também. Um abração, Paulão. Tudo de bom. Parabéns aí. Já batemos um papo. Parabéns. E daqui a pouquinho aí, lá no finalzinho do programa, as nossas homenagens aos aniversariantes da semana. São 7 horas, né? 7:40. 7:40. Vamos mais de música aí, Wagner, porque a hora é do rei.

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0: 8:04, né, Jair Benevides, tempo nublado hoje. Tempo nublado, talvez muita chuva à tarde, né? Esperamos que não, né? Tá bom de chuva, nosso verão amazônico aí chegando, né? Mas ainda estamos enfrentando aí uma grande chuva que dá, né? De madrugada me parece que deu uma chuvada boa aí, tá certo? 8:05, daqui a pouquinho, né? A sequência com a Cybele Black, Curiosidades do Rei, né? É, e as dicas aí da Cybele, né? A sua agenda musical de show também da cantora Cybele Black, grande cantora Cybele Black, né? É, aqui de Benevides, né? Que sempre nos dá essa sua participação aqui no programa A Hora do Rei. Olha, daqui a pouquinho na nossa sequência, convidados do rei, hoje o cantor Djavan, né? A pedido do nosso companheiro aqui da Rádio Jovem, o Adilson Chaves. Tá certo, Adilson? Um abraço aí pro Adilson e pro Tiaguinho aí no Begozão, bairro Begozão, ligado aqui com a gente, né? Daqui a pouquinho o Djavan também aí, todo mundo conhece aí o Djavan, com grandes sucessos aí também, hoje aqui intercalando com o rei Roberto Carlos. 8:05. 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Olha, eu já falei da agora, hoje um domingo especial lá na residência do Capitão Palvão e da Railane, um grande almoço lá para Manuzinha, né? Que tá fazendo aí essa semana, fez segunda-feira passada 13 aninhos, tá bom? E ela também é uma das aniversariantes da semana, que nós vamos cantar os parabéns aí no final do programa, tá bom? Daqui a pouquinho na sequência de Djavan, né? Intercalando aí com o rei Roberto Carlos. É, um abraço aí pro meu irmão Renato Marinho, né? É aí no, ele a Djeca, sempre ligado no nosso programa. Obrigado, Renato, aí pela audiência, aí no bairro do Atalaia, né? Agora mudou aí o bairro aí, Atalaia, aí em Ananindeua, tá bom? Era o antigo Una, é isso, é, Renato? É. O antigo Una agora é Atalaia, tá bem? Meu irmãozinho também, Carlos Moura, né? Lá com o seu Mundico Moura, né? Que não abre mão, todos os domingos, né? Tomando o café da manhã, escutando A Hora do Rei aqui na Jovem FM, tá bom? É, você pode participar pelo 980-5751-15. Michel Benício também, nosso querido Michel Benício, lá em Marituba, pediu a música aqui, Guerra dos Meninos, né? Vamos já tocar aí na sequência, tá bom, Michel? Guerra dos Meninos e a outra, vamos ver aqui qual a outra música que o Michel aqui solicitou, Debaixo dos Caracóis dos Seus Cabelos. Um abraço aí, Michel, também, tudo de bom. Daqui a pouquinho a gente volta, 8:09.
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4: 8:16, né? Para você que está ligado aqui com a gente, para você que está acordando agora, se ligando aqui na Jovem FM 87.9, né? Daqui a pouquinho a Cibele Black aí, com as curiosidades do rei, né? Agenda cultural e mais dicas para você aí, com a cantora e locutora Cibele Black, a Pérola Black da Jovem FM. 8:16, né? Você está ligado aqui na Jovem FM, programa A Hora do Rei, Roberto Carlos, né? Vamos aí a nossa sequência, convidados do rei, hoje o cantor Djavan, 8:16.
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2: Um abraço. 8:38, né? Você está ligado aqui na Hora do Rei. O nosso muito obrigado aí pela presença, né? Vamos ver quem mais está ligado aqui. Érica Beckman Paixão. Obrigado, Érica, pela audiência, né? Um abraço aí para Márcia, né? Márcia Paixão. O Buló, meu amigo Buló, também um abração para você aí, né? O pessoal aí da Grinesp, né? Fala aí, a Grinesp, né? Hoje o aniversário da Manuzinha, 13 aninhos de idade, filha do nosso amigo Capitão Pavão, né? E da Railane, daqui a pouquinho um grande almoço lá, né? Regado, aquele churrasco, aquela gelada lá, pra galera lá na residência do nosso amigo Pavão e da Railane, tá bom? É almoço, tá bom, meu amigo? E leve seu cooler, é o recado aqui é o recado da Railane, leve seu cooler, tá bom? Que é a carne é por conta do Pavão, o churrasco, tá bom? 8:39, né? O nosso amigo também, Paulo Donizete, lá em São Paulo, que fez aquele aniversário essa semana também, né? Garotão também, 71 anos de idade, mas tá em forma, tá lá no Parque Ibirapuera, neste exato momento, fazendo a sua caminhada matinal, né? Com seus amigos aí, a galera aí do Parque Ibirapuera, correndo aí, né? Tá bem em forma o Paulo, viu, Paulão? Um abração para você.
1: Um abraço.
2: Mandou uma foto aqui. Clima em São Paulo hoje maravilhoso. Aqui tá meio nublado, né? Sinal de chuva, a previsão é de chuva aqui na região metropolitana de Belém, né? Já com a gente aqui a nossa querida Cibele Black, né? Daqui a pouquinho.
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4: Bom dia, Rádio Jovem FM. Bom dia, Benevides. Bom dia a todos os ouvintes ligadinhos nesse programa especial aí do meu amigo Paulo Marinho. A Hora do Rei, muito
2: isso.
4: Bom
2: dia.
4: Bom dia, Wagner Brom, meu amigo também, de todos os domingos, né? Tá aqui presente com a gente. E esse domingo, Paulo Marinho, hoje a temperatura máxima tá 31 e a mínima 23.
2: 23, tá friozinho agora.
4: Friozinho,
2: né?
4: Com muito sol, mas pancadas de chuva depois do almoço, né? Que é muito comum aqui no nosso estado. E no nosso município, né?
2: Isso,
4: de Benevides. Então hoje te prepara que vai fazer um friozinho, depois do almoço é chuva.
2: Isso.
4: Você que tiver que lavar a roupa aí, já vai lavando, botando no pátio. Não põe no sol porque vem chuva.
2: Tem chuva, deixa secar na sombra.
4: Exatamente. E hoje, Paulo Marinho, as curiosidades do rei, né?
2: Manda lá.
4: Com certeza, Roberto Carlos, eu preparei 3 curiosidades especiais do nosso ídolo. Curiosidades do rei de hoje, né? Roberto Carlos, ele tem um costume que sempre que vai fazer show no seu camarim, tem que ter sorvete brownie.
2: Olha aí.
4: É, tem que ter.
2: Gosta de sorvete, né?
4: Gosta de sorvete. E algo que não é comum a gente que usa a voz, né?
2: Isso.
4: Não tomar gelado,
2: gelado,
4: né? Mas ele gosta e ele sempre toma, antes dos shows, sorvete brownie. E outra coisa, ele não gosta de escutar música muito alto, Paulo Marinho, com volume muito alto, ele não gosta. Principalmente quando ele tá sozinho, ele gosta daquela música ambiente, para relaxar.
2: Isso.
4: Antes do show, né? Essas são as curiosidades do rei. E a referência musical que ele adota até hoje é o Michael Jackson.
2: Olha,
4: né?
2: Totalmente diferente
4: do
2: romantismo do rei, né?
4: Exatamente. Mas a referência musical dele, por que Michael Jackson? Ele disse que ele se inspirou no rei Michael Jackson pela sua simplicidade e muito talento, né? E ele, quando estava vivo, procurava ajudar aqueles que tinham talento.
2: Isso.
4: Também para mostrar, né, o seu trabalho. Então, ele se inspirou nele. e por isso até hoje ele permanece na música. Antes ele pensava em desistir ao decorrer da carreira, não vai dar certo, mas hoje é um dos melhores artistas, né, que nós temos
2: consagrado
4: no Brasil e fora do Brasil. Exatamente. Então,
2: em plena atividade, né, que ele está no exterior fazendo show, né?
4: Sim. É,
2: cantando, fazendo aí seu show maravilhoso para todos os brasileiros e para nossos irmãos estrangeiros espalhados aí pelo mundo, né?
4: Exatamente. E hoje a nossa dica para você curtir o domingo é lá no Parque Paranavaí.
2: Isso também, né?
4: O Parque Paranavaí hoje ele vai receber o cantor James do Piseiro e a Resenha Night, né? Que é uma programação que está iniciando hoje. Isso. Com muita resenha. Você que gosta de curtir aquele piseiro, né? A partir das 14 horas, eles já vão estar lá fazendo muita música ao vivo. E se você não conhece, fica lá na rua São Benedito, 182, bairro Canutama, aqui em Benevides.
2: Muito bom lá, viu, galera? Muito bom lá. Eu estive lá no Parque Aquático Paranavaí, né? Uma comida maravilhosa, um cardápio sensacional, música muito boa. Vá lá e confira.
4: Exatamente. É um espaço bem familiar, né, Paulo Marinho? É um espaço que
2: dá
4: recebe
2: pra você
4: família.
2: Comemorar seu aniversário.
4: Exatamente.
2: Né?
4: Exatamente.
2: Sua festa, né?
4: Familiar, né?
2: Familiar,
4: em geral.
2: Exatamente.
4: É um espaço onde você pode fazer aniversários, fizer um pré-casamento.
2: Isso.
4: Ali, né? É um espaço muito bacana. Então, se você quiser
2: com
4: conhecer,
2: certeza.
4: É só você chegar ali na rua do Antigo Olho d'Água. Né? Fica em Canutama, rua São Benedito, 182. Então hoje vai estar o cantor lá, James do Piseiro, e a Resenha Night. Um abraço aí para minha querida Miriam, que é a proprietária lá do espaço Parque Paranavaí, Canutama. É com você, Paulo Marinho.
2: Olha aí, dado o recado aí da Cibele Black, tá certo? E você tá curtindo aí a sequência Convidados do Rei, né? Hoje o cantor Djavan, né? Com seus maravilhosos sucessos aí, intercalando com o rei Roberto Carlos, tá bom? São 8 horas e 45 minutos. Vamos de música, Wagner.

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54 minutinhos, né? Você tá ligado aqui na Jovem FM, programa Hora do Rei, Roberto Carlos, né? E seus convidados. Hoje o cantor Djavan aí, você tá curtindo aí o Djavan, grande música do Djavan, né? Uma seleção musical especial feita aí pelo nosso DJ Wagner Brom, tá bom? Olha, vamos cantar os parabéns aí pros aniversariantes da semana, né? A nossa queridíssima Manuzinha, lá do bairro da Glinesp, a filha do Capitão Pavão e da Railane, e meu grande amigo aí, o Paulo Donizete da Cunha, é o diretor da PDC Marine, lá em São Paulo, no Parque Ibirapuera. Pelo seu aniversário, lhe dei muita ternura e paz.

0: Parabéns.
1: Olha aí, parabéns aí pra Manu, né? Muita saúde, Paulo Donizete aí em São Paulo, meu querido Paulo Donizete, saúde, saúde, saúde pra você, né? Que lhe dê muita saúde, que você continue com esse coração aí muito bom, né? Sempre firme e forte, tá bom, meu querido? Um abração, um excelente domingo pra você, tá bom? E pra galera aí da Grinesp, né? Pra o Pavão, pra Railane, pra Manu, feliz aniversário, tá, tudo de bom, reunido aí com seus amigos, né? Num grande almoço, tá, Manuzinha? Parabéns pra você, muita saúde, que você continue sempre sendo essa menina aí queridíssima por todos, tá? Que você conquiste o coração de mais pessoas e mais amigos, tá bom? São 8:57. Bem, minha gente, estamos chegando ao final de mais um programa Hora do Rei Roberto Carlos. Domingo que vem estaremos de volta no mesmo horário, tá bom? Obrigado aí pela galera aí da Cidade Nova, a Josi, o Marcílio, a da Luz, né? O Paulo, né? Um abração para vocês, tá bom? São 8:57. Um beijo no coração.
0: Um abraço, bom dia.

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2: Bom dia, caríssimos ouvintes da Jovem. Que a paz e o amor de Deus esteja com todos. E aí a gente começa hoje mais um programa do Centro Espírita Renascer aqui de Benevides. E hoje nós vamos desenvolver um tema muito bom: o mal e o remédio. Mas primeiramente queremos agradecer a todos que estão aí nos acompanhando e vem nos acompanhando nas semanas que já passaram. Sintam-se acolhidos, que possamos hoje desenvolver esse tema junto com vocês. Caso você queira mandar uma mensagem aí pelo WhatsApp, uma pergunta relacionada ao tema, fique à vontade, tá bom? Então, o tema, o mal e o remédio. Mas aí fica uma reflexão: o que seria realmente o mal? Mas antes de desenvolver esse tema, a gente vai para uma música, depois uma mensagem, a gente volta para desenvolver esse tema. Já vamos logo pensando todos juntos: o que será realmente o mal? Tá bom? Vamos lá. Mensagem e essa música.

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1: O homem triste. Você passou por mim com simpatia, mas quando viu meus olhos parados, indagou em silêncio por que vagueio pelas ruas. Talvez por isso apressou o passo, e ainda que eu quisesse chamar, a palavra desfaleceu na boca. É possível que você suponha que eu desisti do trabalho. No entanto, ainda hoje, bati de porta em porta, em vão. Muitos disseram que ultrapassei a idade para ganhar o pão, como se a madureza do corpo fosse condenação à inutilidade. Outros, desconhecendo que vendi minha melhor roupa para aliviar a esposa enferma, me despediram apressados, crendo que fosse eu um vagabundo sem profissão. Não sei se você notou quando o guarda me arrancou da frente da vitrine a gritar palavras duras, como se eu fosse um malfeitor vulgar. Contudo, acredite, nem me passou pela mente a ideia de furto. Apenas admirava os bolos expostos, recordando os filhinhos a me abraçar com fome quando retorno à casa. Talvez tenha observado as pessoas que me endereçavam gracejos, imaginando que eu fosse um bêbado, porque eu tremia apoiado ao poste. Afastaram-se todos com manifesto desprezo, mas não tive coragem de explicar que não tomo qualquer alimentação há 3 dias. A você, todavia, que me olhou sem medo, ouso rogar apoio e cooperação. Agradeço a dádiva que me ofereça em nome do Cristo, que dizemos amar. E peço para que me restitua a esperança, a fim de que eu possa honrar com alegria o dom de viver. Para isso, basta que se aproxime de mim sem asco, para que eu saiba, apesar de todo meu infortúnio, que ainda sou seu irmão. Essa é a mensagem de um homem triste, quiçá como tantos que vemos perambulando pelas ruas. É bem verdade que alguns são de fato pessoas que se comprazem na ociosidade. Todavia, há os desafortunados que, apesar de trabalhar a vida toda, não puderam ajuntar moedas para o sustento próprio e da família, e que, chegada à madureza, são condenados pela sociedade a viver como réprobos, embora sejam pessoas dignas. É comum observarmos homens e mulheres puxando um carrinho de papéis e outros objetos recicláveis para prover o próprio sustento. São nossos irmãos de caminhada evolutiva, que não têm coragem de viver da mendicância. Por isso, trabalham com dignidade. Muitos de nós, no entanto, nos enfadamos com essas criaturas que atrapalham o trânsito com seus carrinhos indesejáveis. O que não nos damos conta é que, além do peso do carrinho, tem ainda que carregar sobre os ombros o peso da humilhação e do desprezo impostos por uma sociedade indiferente. É verdade que todos nós estamos colhendo o que plantamos, e que aqueles que passam por essas situações precisam dessas experiências para crescerem espiritualmente. Entretanto, são nossos irmãos, filhos do mesmo Pai Criador, e merecedores, sem dúvida, no mínimo do nosso respeito. Se não os podemos ajudar, que não os atrapalhemos, jogando-lhes palavras amargas, nem menosprezando-os, dificultando ainda mais a sua caminhada. Você sabia que muitas pessoas que hoje vivem na miséria já foram pessoas muito ricas em outras existências, e vice-versa? As leis divinas a todos nos reservam as lições que necessitamos para progredir. E a lógica diz que aquele que é rico e esbanja sua fortuna em futilidades e em proveito próprio, precisa passar por necessidades materiais para aprender a valorizar os tesouros que Deus lhe empresta, a fim de que possa progredir.
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2: Bom dia, voltamos com o tema O Mal e o Remédio. Aí, meus caros ouvintes, surge uma pergunta: como se encontra o nosso planeta? Ele já é um lugar somente de alegrias e felicidades? Será que Jesus não falou que haveria choro e ranger de dente para quem nascesse neste vale de lágrimas? Será que temos que agradecer a Deus somente quando estamos vivendo momentos de alegria e felicidade? Façamos uma reflexão. Será realmente? Ou será que quando estamos em momentos de dores e aflições, a gente também tem que agradecer? Porque às vezes, aquilo que parece um mal pode estar camuflado de um bem. Pensemos. Pensemos bem. Jesus, que bem-aventurado aqueles que choram, porque serão

que nós está na qualidade ainda de provas e expiações, que temos que ser provados na nossa dor, na nossa aflição, no nosso sofrimento, onde o sofrimento ele não é uma punição divina, não é Deus.

moralmente e espiritualmente. E o mal é necessário, infelizmente. O mal, ele é transitório, gente. Ele serve para despertar no nosso espírito os valores mais elevados, funcionando como se fosse um remédio espiritual para corrigir e nos corrigir neste aprendizado que a gente vai passando. Tem alguns remédios que são indicados pelos espíritos superiores, né? Que a gente tem, muitas das vezes, como um anjo guardião. E que remédios são esses, Paulo, né, que eles trazem para nós? É a fé raciocinada. É isso que nós estamos aqui tentando racionalizar as informações para que vocês possam entender quando vocês estiverem passando por qualquer tipo de mal na sua vida.

E nos vai cada vez mais nos aproximando do bem, nos aproximando do bem, nos aproximando do bem, vai fazendo a nossa alma ficar mais alva, mais purificada. Mas tudo isso, gente, é a sabedoria divina. Por isso que muitas das vezes a gente não pode murmurar, ficar não aceitando aquela situação. Oh, meu Pai, oh, meu Deus, por que eu estou passando por este mal? Por que eu

E a gente mais uma vez agradece aí a presença de todos. A gente vai agora para mais um momento, tá? De uma música, de uma mensagem, e aí depois a gente volta com a segunda parte de uma nova visão, de um novo olhar sobre essa temática de hoje, que é o mal

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1: Aflições da alma. É natural neste mundo, com suas necessidades e peculiaridades, que as preocupações com o nosso entorno consumam boa parte de nossas energias. São os compromissos financeiros a serem pagos, as atividades profissionais a realizar, a educação própria e a dos filhos a se construir. Enfim, são muitos e dos mais variados os compromissos com o dia a dia do mundo. Somados a esses, os que efetivamente fazem nosso compromisso para conosco mesmo. Assumimos outros que são trazidos pelo barco da ilusão e consentimos seu atracar nas praias de nossas vidas. Assim, permitimos-nos ocupar o tempo na luta inglória contra os anos, na ilusão do não envelhecimento, esquecidos de que cuidar do corpo se faz necessário, sendo supérfluos os exageros. Na busca do bem-estar físico, do salário que nos permita a vida confortável, deixamos-nos levar pelo exagero da ganância, pelo excesso da cobiça, usando as horas para amealhar, juntar moedas, ter fortunas. E quando percebemos, toda a nossa vida está voltada para as coisas puramente materiais. Vivemos todas as horas de nossos dias para o mundo exterior, e só para ele. Deixamos-nos lentamente esquecer da alma que somos, do espírito que habita um corpo, e passamos a viver como se fôssemos um corpo somente, sem alma. Como

0: decorrência desse comportamento, as aflições da alma surgem avassaladoras. Descuidada e quase sempre esquecida, ela adoece por abandono e descaso, logo surgindo as aflições como consequência. E rompem assim as distonias mentais, a depressão, a melancolia profunda, o desinteresse pela vida. Muitos afirmam que isso tudo surge do nada, de repente, sem causa externa ou aparente que possa ser identificada. Porém, as aflições que nos tomam a alma são apenas o resultado do longo período de descuido a que nos entregamos. Carentes de valores e estruturas nobres para enfrentar os desafios do mundo moderno, aturdimo-nos e nos afligimos. Como os momentos de reflexão, meditação, autoanálise não se fazem presentes, e ainda o comportamento generoso de solidariedade e gratidão à vida não se tornou hábito, a alma ressequida do investimento no amor facilmente se perturba. Desse modo, se a alma se apresenta aflita, é porque clama mudanças em suas paragens íntimas. Se a mente, reflexo da alma, perturba-se, é porque carece do investimento inadiável de valores nobres. Portanto, antecipar-se aos momentos de desassossego, buscando evitá-los através das atitudes nobres, do bom pensamento e da autoanálise, é atitude de sabedoria e maturidade perante a vida.
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E aí eu vou trazer aqui duas leis divinas que nós gostamos muito de apreciá-las. Uma dessas leis é a lei de causa e efeito, pois sabemos que essa lei ela não foi criada por nós espíritas. Muito antes, lá no Egito, existiam três iniciados, inclusive surgiu o livro Kabbalion, que eles falavam dessa lei de causa e efeito. E muitas das vezes Jesus nos asseverou também que quem com ferro fere, com ferro será ferido. E aí, dentro dessas leis, gente, a gente sabe que existem outras leis. Por exemplo, a lei de destruição, que está no livro dos Espíritos. Aí eu trago como exemplo, que a gente possa entender, uma figura aqui de uma história. A gente sabe lá em Sodoma e Gomorra, Ló, que vivia ali, que ele era sobrinho de Abraão, aquela cidade era uma cidade muito pervertida. O mal estava dominando toda

O mal estava imperando naquela região. E o que aconteceu? Uma chuva de enxofre, né? Então, trazemos para mais recente agora, neste mesmo século, tivemos aí o coronavírus, né? Mas que ao mesmo tempo que aquilo parecia um grande mal, muitas pessoas exerciam amor, fazendo cesta básica, doando para as pessoas, ou seja, estava acontecendo um mal, muitas pessoas morrendo, desencarnando, mas ao mesmo tempo outras pessoas estavam a promover

mal ele está muito evidente, de diversas formas. E parece até que está se concretizando as palavras do Mestre quando ele disse que chegaria um tempo na Terra em que o amor esfriaria. Então a gente não pode deixar jamais o amor.

que Ele abra a nossa mente para um entendimento daquilo que nós estamos passando. Isso chama-se humildade, né? Então, é importante que às vezes a gente tenha

Uns têm uma visão boa e outros não têm. Oh, meu pai, por que eu nasci cego? Qual o objetivo disso? Né? Mas Deus, Deus não. As leis divinas não pensam assim. As leis divinas, elas já pensam lá na frente, que nessa encarnação que a pessoa viveu, seja de 70, 60 anos, como uma pessoa deficiente visual, mas quando ela morrer e voltar, ela vai entender porque ela veio naquela condição. Porque o olho daquela pessoa, será que não ia cometer diversos tipos de, eu vou usar o termo pecado, mas não é pecado, mas equívocos, ia endividar a sua alma. Como Deus já vê lá na frente, Deus tem um olhar de horizonte. Ele já priva aquela alma de sofrer tanto para que não volte endividado, muito endividado. Tem pessoas, às vezes, que nascem com problemas. Tem um cidadão que está na internet que ele não tem os membros superiores e os inferiores, os braços e as pernas. E ele é um palestrante, ele é norte-americano. Mas, muitas das vezes, porque as leis divinas permitem que uma pessoa encarne nessa condição, né, enquanto os outros têm os seus membros normais, é porque, muitas das vezes, pode ser que tenha sido, e eu não estou afirmando nada, é apenas uma suposição, um espírito que já se suicidou em outra encarnação, e nessa agora ele vem nessa condição para que ele não cometa esse mesmo mal e se endivide novamente. Porque uma programação para que um espírito encarne aqui é uma programação que demora, não é assim no estalar de dedos. E a gente não, a espiritualidade, né, como conhece todas, como funcionam os mecanismos da reencarnação, eles privam aquele espírito de sofrer mais ainda. É por isso que muitas das vezes o mal, ele é o remédio. É que a gente às vezes não entende e não quer aceitar e não quer tomar aquele remédio. Faz birra, igual criança. Criança teimosa, não quero tomar o remédio, não quero. Se você não quer tomar um remédio, infelizmente, aí você vai ter que voltar novamente para tomar um remédio mais amargo. Né? Vejamos um exemplo de uma pessoa. O que é que vocês acham? Vamos pensar aqui. Uma pessoa, a bebida, ela é uma coisa ruim? A bebida alcoólica? Sim ou não? Na minha visão, a bebida alcoólica não é uma coisa ruim. É uma coisa boa. Desde que você tenha um limite. Mas muitas das vezes, a gente perde esse limite e acaba a bebida alcoólica virando um vício. Um vício que pode levar a uma droga na nossa vida, na vida da nossa família, destruindo nossos lares. E aquela bebida vai se tornar um mal. Aí o que acontece? Você, às vezes, adquire uma gastrite. Uma gastrite vira, aí não para de beber, continua bebendo ainda e fazendo muitas coisas que vai só endividando o seu espírito. Aí vira uma úlcera, a pessoa cura a úlcera, fica bom, volta a beber novamente, não consegue frear aquela bebida, e aí depois vira um câncer no estômago.

Às vezes a gente é como um cavalo brabo, né? E a gente precisa do freio, né? Da espora e do chicote, para que a gente comece a ser mais manso, mais humilde, mais equilibrado. Não é isso? É assim que funciona, gente. Vamos pensar bem. Vamos pensar que o mal, às vezes, ele está aliado ao bem. Nós temos aí uma das serpentes, a jararaca. Ninguém quer se aproximar de uma jararaca. Ah, não, não quero, ela vai me picar, é uma serpente venenosa, né? É um mal. É um mal. Mas vocês sabem que do veneno da jararaca pode-se fazer alguns soros, né? Algumas vacinas. Percebam só, é um mal, mas pode se transformar num bem. Porque o mal, ele é um indicativo de algo, de que algo não está bem, de que algo precisa ser modificado. E aí cabe a nós fazermos essa.

gente cria uma nova confiança. A espiritualidade, ela abranda. Quando eu falo espiritualidade, eu digo o nosso anjo da guarda. Eles vêm abrandar, nos acalmando. Quando nós dormimos, né, o nosso anjo da guarda conversa com a gente. Ele diz assim: meu filho, minha filha, meu irmão, meu parente, né? Porque às vezes o anjo da guarda, às vezes pode ser um parente nosso. Ele pode nos fortalecer dizendo: calma, você vai vencer essa prova. Olha, você está nessa condição, deixa eu te lembrar novamente, porque você fez isso, isso e isso. Você pediu para estar nesta condição. Agora suporta, calma, vai passar, faltam poucos anos. E depois, quando você terminar essa prova, você cumpriu. Mas receba com fé,

refazer novamente essas mesmas provas. E aí a prece para nos fortalecer. Ora, que tudo melhora, né? Este é um grande auxílio que jamais

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1: Mais uma vez agradecemos. Muitíssimo obrigado. São exatamente 9h52 aqui no município da Liberdade, Benevides. Então é assim, né? A gente vai concluindo aí esse momento aqui que tivemos juntos hoje aqui, nessa temática do mal e o remédio. Espero que todos possam ter feito algumas reflexões. Como sempre, a gente vem tentando aí abrir um pouquinho a mente, entender melhor. Não somos o dono da verdade. A verdade sempre estará com o Mestre Jesus. Mas a gente traz aí um olhar, apenas um olhar, para que a gente possa refletir junto. Se você tem dúvidas, né, manda tua mensagem, ou então nos procura, né? A gente sempre aqui depois vamos colocar o endereço. Não estamos com objetivo nenhum de estar conseguindo ser prosélito e conseguir pessoas para estar sendo seguidores. Não, a gente quer ajudar as pessoas a pensarem, refletirem, né, e caminharem, porque Deus está dentro de cada um de você. Deus está aí dentro, falta só você exercer. E esse louvor que veio só contemplar, né? Ele vem trazer para nós que Deus está nos moldando, como se fôssemos um barro, como se fôssemos um vaso imperfeito, que tem algumas, né, falhas e precisa ser remodelado. E aí entra as leis divinas, as leis de Deus, que vem através da dor, através deste mal que a gente está percebendo aí, olhando, e muitas das vezes não quer aceitar, mas ele é necessário para o nosso progresso, para a nossa evolução espiritual, né? Então aceite com resignação, e buscando sempre seguir aquilo que já foi dito aí, tendo a prece como aliada sempre. É muito bom, gente, a gente amanhecer o dia na luz da oração, terminar o dia fazendo reflexões, como foi meu dia, porque eu não consegui vencer isso hoje, mas amanhã é um novo dia, né? E a gente tem que continuar nessa luta, que não é fácil, mas Deus sabe o final. Deus, ele não está preocupado agora com o que está acontecendo contigo hoje. Deus já sabe o final da tua história. Deus já está te vendo como um anjo. Confia, suporta. Luz da oração na tua vida. Porque tu, que estás aí do outro lado, nos escutando, tu és um anjo de Deus. Tu viesse da mão dele. Então, sejamos fortes diante das provas que

caso você queira conhecer um pouquinho mais sobre os ensinamentos espíritas, temos aí a Centro Espírita Renascer, que está localizado aqui em Benevide, na rua Jabas Passarinho, número 67, aquela rua que fica ali em frente.

que viveram aqui e contam suas histórias, contam de que forma venceram suas dores também, suas dificuldades. O livro, ele não paga nada, você vai pegar o livro de graça e leva o tempo que for necessário para que você possa concluir sua leitura. Se não entender, a gente tira as dúvidas também. E lá nós temos também, na segunda-feira, o estudo do Evangelho, segundo o Espiritismo. Temos aos sábados, pela manhã, a evangelização infanto-juvenil. Temos também a sopa fraterna. Temos um diálogo, caso você queira conversar com alguém de lá, você vá lá, tá bom? E às 19 horas nós temos a palestra pública. Lá é um momento que a gente se encontra, conversa, tira dúvidas, estuda. Porque a gente não pode parar de estudar. Porque cada vez que você estuda, você vai aprendendo, vai evoluindo e vai melhorando a si mesmo. Entenderam? Então a gente só tem a agradecer. Agradecer aqui o apoio do nosso amigo Wagner, que está aqui nos dando esse suporte. A gente sabe que às vezes temos algumas falhas, né? Mas isso também acontece, porque nada é 100%, gente. 100% só Deus, perfeito só Deus. Nós ainda somos perfectíveis.

0: rumo à evolução, porque logo, logo estaremos todos juntos neste grande banquete que Deus está preparando para nós. Deus está preparando um grande banquete espiritual, que aqueles que se portarem as suas dores com fé e resignação estarão presentes neste banquete. Então confia, porque outros planetas, já muitas pessoas que moraram em outros planetas que não queriam receber evolução, eram espíritos endurecidos, estavam vivendo no mal, eles foram, migraram para outros planetas primitivos, mas com oportunidade de se melhorar. E assim nós agora estamos aqui, com essa oportunidade de estarmos nos melhorando cada dia e se vencendo. Então, por isso, diante da dor, do mal que você acha que é, busque ao Senhor, busque a oração. A gente deixa a nossa paz e vamos terminar com a nossa oração, tá bom? Vamos lá fechar os nossos olhos e acerenar o nosso espírito para receber esta luz de Deus na tua vida. Pai querido e amado, soberano Senhor, nesta manhã, Senhor, em que já amanheceu com essa chuva, muito obrigado, Pai querido e amado, pelo nosso alimento espiritual, que é a oração, pela oportunidade de estarmos falando, Senhor. Esses que estão nos escutando, Pai, penetra no seu âmago, da sua alma, transforma, que seja o alimento para aqueles que estão com dor, com sofrimento, aflição, com problemas familiares, para aqueles que estão desempregados, aqueles, Pai, que estão pensando em se drogar, em se alcoolizar, fazer pessoas sofrerem e sofrerem também. Envolva-os, Senhor, que os anjos guardiões possam estar dentro dos lares de cada pessoa que está nos escutando, e daqueles que ainda não estão procurando a luz de Deus em suas vidas, que se permitam, abram-se para essa força maior que é a força de Deus. Deus é amor, Deus é sabedoria, Deus é prosperidade para aquele que o busca. Oh, soberano Pai, obrigado por tudo, Senhor. Seja conosco sempre, Pai, diante das provas que temos que passar, diante das dores e aflições. Obrigado por termos um anjo da guarda que está ali nos auxiliando sempre. Louvado seja nosso Senhor Jesus Cristo para todo sempre, que assim seja. Amém.
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10: Brasil! Muito bem, minha gente querida, 10 horas e 6 minutos. Você ligado comigo, Charlison do Brasil. Égua, moleque. Vamos juntos. E calma lá, meu federal. Organizando a casa aqui. Calma. Epa, o que tem? Calma lá, meu federal. Aí, abraçando ele. Já estamos na comunicação todos os domingos aqui da sua rádio Jovem PM. Programa Domingão da Galera com Charlison do Brasil. Hoje, qual é o dia mesmo, meu filho? Da agorinha. 24. 24 de maio, rapaz. Já que vai embora o maio, né? Já é o mês das mães, né? Já estamos no ar para toda a Amazônia Legal, Brasil e o mundo. Marcelinho Carioca já tá. Calma, Marcelinho, que eu vou mandar já alô para ti. Estamos começando, tá bom? Mais uma edição do seu, do nosso Domingão da Galera. Todos os domingos da Jovem PM. O Charlison do Brasil e o Nos Botão Digital, meu sonoplasta, ele epicentíssimo. Como é o nome do garoto, meu filho? Chama o Tititica aí.
11: Wagner Pereira.
10: Valeu, Tititica. E na apresentação desse caboclo que fala pra você, pra toda a Amazônia Legal.
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10: No seu coração de ponta a ponta. Mas, esse mais que me persegue, como diz o saudoso. Saudoso. É, a Nice, né, rapaz? Faz falta o nosso querido amigo, né, rapaz? Mas é a vida, né, meu amigo? É. Vamos lá! 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Vamos fazer o seguinte, trazer sucesso. O Paulo Marinho já foi com o seu programa. É o Hora do Rei. Chama aí a banda Vlad. Show!

Muito bem, você ligado comigo, Charlisson do Brasil. É a sua alegria de todos os domingos na Jovem FM. É o Domingão da Galera, para você aí na sua casa, no seu trabalho, onde quer que chegue o sinal da Jovem FM, o nosso muito obrigado, viu? Nos bota o digital, agora o gordinho agora também tá pegando macete aqui na mesa, depois de muitos anos, né? Para quem não sabe, o Charlisson do Brasil também passou em outras rádios. Estação FM foi que abriu as portas lá em Santa Isabel do Pará. Logo em seguida foi a Aquarius FM e retornamos à nossa cidade Benevides e começamos novamente a comunicação aqui, tá certo? Começamos em publicidades, é, exatamente. Aí depois fomos caminhando para o mundo do rádio, né? Então a comunicação agora fica muito mais divertido no seu domingo também, na Jovem FM com o Charlisson do Brasil, não é isso? Alô, Marcelinho Carioca! Onde é a alegria, meu filho? Vamos lá. Isso, né? Marcelinho Carioca tá ligado conosco aí. Obrigado pela companhia maravilhosa, Marcelinho. Ele tá ligado lá no Santos Dumont. Isso, também já está ouvindo. Ele mandou um alô para Maria da Conceição, mais conhecida como São lá no Santa Rosa. 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

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Deixa eu ver aqui. 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Muito bem. 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Agora vamos trazer música pra galera aí. Michel Teló, o nome da música, Romance.

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Brasil. É, galera que tá ouvindo a Jovem FM 87.9, a sua preferida da cidade. Vamos de abraço, né? Tá na hora de mandar aquele alô especial, galera que tá ouvindo a Jovem FM. O alô aí, minha amiga Heloísa Abel, lá na Agrinesp, tá pedindo músicas, né? Ela e a madrinha Helena, lá no sítio Borboleta, ligado da Jovem FM. O alusão também é para o Carlinho, a Ana, rainha da bateria, sempre ligada com a gente. E hoje tem gente no berço hoje, né? A Manuzinha está no berço hoje. A filha do meu amigo Pavão e a Ailane. Hoje vai ter muita gelada. Ai, ah, aquele churrasco, convidando toda a galera, né, meu amigo Paulo Marinho, aí a equipe da Jovem FM, tá certo. Então, parabéns. Cadê o parabéns aí? Vamos colocar o parabéns rapidamente aqui, né, pra nossa amiga Manuzinha, que está no berço hoje, tá bom? Isso, ela tá no berço, né? Aí, ó.

verdade. Galera que tá ouvindo a Jovem PM, parabenizando aí a pequena Manu, que está no berço. Que o Papai do Céu venha abençoar você, em nome da sua família e todos, e seus amiguinhos na criançada da escola, enfim, a professora, todos que amam você, minha querida, tudo de paz e amor, a princesinha do papai, da mamãe e dos tios, da tia, enfim, de toda a família, que Deus abençoe ricamente. São os votos do Charles Sou do Brasil, locutor da Rádio Jovem FM do Domingão da Galera, e o meu amigo Wagner Pereira, tá bom? Aquele abraço aí, todos vocês, tá bom? Vamos seguindo de abraços aqui na Jovem FM. Também um alôzão aqui pra galera que tá ouvindo a Jovem FM, aí mandando aquele alô todo especial, galera que tá ouvindo a Jovem FM, mandando aí o alô aí para o meu amigo Adilson Chaves, o popular cachorrão, ele que vai apresentar agora o programa Sons do Pará, aos sábados, e também o Rota no Sucesso, está de volta aí, o programa Rota no Sucesso, é antes, né, Wagner Pereira, é de que horas é o Rota no Sucesso, meu filho? É? 8 às 11, é? 9 às 11, aí depois vem o Som do Pará, né? Tá, então um abraço, meu amigo Adilson Chaves, lá do Begolândia, Begozão, e também seu filho, o Tiaguinho. Então, muito obrigado pela sintonia maravilhosa do domingo, meu amigo Adilson Chaves, o popular cachorrão. Valeu! Também tem uma alusão aqui pra galera que tá mandando aqui o Manda Ver. É, o Manda Ver bacana hoje, né? Uma alusão aí pra galera que tá mandando aqui. Um bom dia, a minha amiga Maria Sueli, lá no bairro de Fátima, está desejando bom trabalho na Rádio Jovem FM. Obrigado, minha amiga Maria Sueli, grande divulgadora dos artistas paraense, né? Ela que sempre está lá na live, live top do meu amigo DJ Flávio Incomparável do Pará. Um abraço para você também, garoto, meu amigo Flávio Incomparável do Pará, toda a sua família, a gama de astro que vai sempre lá no seu programa. Aquele abraço, qualquer dia, qualquer hora nós estaremos lá. Eu, a equipe da Jovem FM, meu amigo Paulo Marinho, Sibeli Black, qualquer dia vamos lá estar novamente indo lá. Nós fomos lá, umas vezes lá, estamos voltando. Tá? Vai ter um tempinho aí, vamos esperar um tempinho pra gente organizar a agenda para que nós possamos ir novamente, tá bom? Grande abraço para você, mano. A Jovem FM 87.9, a sua preferida da cidade de Benevides. Deixa eu ver aqui, rapaz, também quem tá ligado com a gente também. Falou pra minha amiga princesinha lá na Vila Sorriso de Coraci, a Leiliane. Ô Leili, beijo pra você, o seu Valdir, o seu Valdir, seu pai, né, a sua mãe, a dona Socorro, o seu irmão Júnior, o Leandro, seu filho, e também a princesinha, sua filhinha, a Vanessa, todos ligados na Jovem FM. Obrigado pela companhia através do aplicativo Jovem FM Benevides. Também mandando um alô super especial, que mais, né? Olha, a minha amiga, grande professora, ela é professora de dança, é um talento do estado do Pará, Aline, lá em Santa Maria de Benfica. Ela sempre compartilha o meu trabalho aqui. Obrigado, minha amiga. Que Deus abençoe você e sua família. Beijos para você. Grande Aline! Também ligado com a gente aqui, mandando aquele recado super especial. Mais uma vez, o Marcelinho Carioca. Hoje o Marcelinho vai secar. Quer secar um ou outro? Quem é? O Remo e Paysandu vai entrar também em campo hoje, né? O Remo vai jogar com quem? Com o Paraná, no Atlético do Paraná. E o Paysandu, hein, meu filho? Eu não sei exato. O Marcelinho depois vai mandar essa notícia aí, Marcelinho. Vou te contar, hein? Só sucesso. Meu amigo Ricardo Osga também, lá no Jardim Ipanema, ilha do Paysandu também, né? Tá ligado com a gente aí, o nosso amigo. Claro que sim, mandando um alô pra ele, né? Deixa eu ver aqui, rapaz. O casal mil, Juan e Nina, na primeira rua da Agrinesp, ligado a volume mil com a gente no Domingão da Galera. Grande abraço pra todos vocês. Também lá o Edmilson, né? Grande Edmilson, né? O Edmilson
lá no Bar do Papão. Ele é proprietário, Edmilson, lá na terceira rua da Agrinesp. Ele, sua família e os seus clientes, tá lá aberto o bar. Aí você quer tomar aquela geladinha, aquele gelo, eu posso dizer, estupidamente bem gelado, dá uma passada no Edmilson lá e com certeza lá curtir com seus amigos de boa, né? Grande abraço pra você, Edmilson, sua família. É, também ligado conosco aqui, rapaz, mais um abraço também. Michel Benício, lá na lá em Marituba, na rua da Assembleia de Deus também. Grande abraço pra você, mano. Tudo de bom pra você, sucesso. Ligado na Jovem FM. Vamos deixar de papo furado. Vamos rolar música pra galera. Tá chegando aí. Van Peter, vamos oferecer pra ela. Pera aí, deixa eu ver quem que eu vou. Ela pediu uma música. Não falou, mas eu vou. Deixa eu ver, rapaz. E ofereço pra ela a Heloísa Abel, lá na Grinesp, também a minha madrinha, a Helena. Vamos escutar essa música que eu escolhi. Van Peter, Perdi Você. Tá aí. Bom dia pra você na Jovem FM, o Domingão da Galera.

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0: Gente querida, 11 horas 47 minutos. Você ligado comigo, Charlisson do Brasil, já mandando alô pra galera que tá ouvindo a Jovem FM. A minha amiga Ana Roberta. Alô, Ana Roberta, ligado com a gente. Nossa, muito obrigado. Um abraço aí pra todos vocês ligados da Jovem FM. A Ana Roberta é a nossa amiga, né? Que acompanha de montão o nosso trabalho na rádio Jovem FM. Grande Ana Roberta, ligado na Jovem FM 87.9, a sua preferida. Quem mais tá ligado com a gente também, nosso muito obrigado. É a Maria da Conceição, tá pedindo alô. E também pedindo para dar um alô para minha amiga Cibele Black, grande Maria da Conceição, minha amiga Ana, curtindo a Jovem FM 87.9, a sua rádio preferida da cidade. Grande Michel Benício, também sempre ligado com a gente, obrigado pelo carinho da audiência, tá bom? Aproveito ali, o meu amigo Manuel, a Rosa Maria e a pequena Sofia na Rua do Banco do Brasil, minha amiga Lídia, alô Lídia também, ligado conosco na Rádio Jovem FM, exatamente lá no Santos Dumont. É a Jovem FM, manda ver aqui pra galera, tá bom? Muita gente mandando o seu recado através de 980-980-5071-15, tá bom? Meu amigo já tá aqui também, olha só o que ele tá mandando aqui.
1: Valeu, meu amigo Charles, sou do Brasil. Olha, estamos aqui na primeira rua da Agrinés, ouvindo a melhor rádio de Belém no Pará, aqui em Benevite. Só dá casal meu, hein? Ouvindo a melhor rádio Jovem FM. Você aí que ainda não ouviu a rádio, ouve, porque hoje tem um domingão da galera, das 10 da manhã até as meio-dia, até as 12 horas, você vai ver o domingão da galera. O meu amigo Charles do Brasil, já vou mandar um grande abraço para minha esposa aí, Charles do Brasil. Para o meu amigo H do Pouco, para o meu amigo Tapioqueiro lá da terceira rua da Griné, também que tá ligado na Jovem FM. Valeu, meu amigo Charles do Brasil, um abraço para você aí, que no domingão nosso aqui é só ouvindo a Jovem FM.
0: Eita, esse sim, ouve de montão nosso trabalho na Jovem FM. Casal Mil, Juan e a Nina na a primeira rua da Agrineste, mandando alô para o meu amigo H do Coco, grande H aí, o homem que vende aquele coco, aliás, os cocos, o coco, né? Os cocos aí para aquela água de coco na hora de você, de repente, tá aí transitando nas ruas de Benevides, ali no centro da cidade. O cartão postal ali no novo complexo comercial, grande H do Coco, ele, seu filho e a sua esposa, aquele abraço do Charlisson do Brasil, lá no Maguara, né? Ligado com a gente. O alô também, o Tapioqueiro, que tá mandando aí, claro que sim, é o meu amigo Juan e a Nina. Dado o recado, né? É a Jovem FM 87.9 mandando alô pra toda essa galera curtindo de montão a sua rádio preferida da cidade. Fala nisso, hoje tem Leão. Fala nisso, quero abraçar meu amigo Uber, o Henrique. Alô, Henrique, grande Uber, ligado na Jovem FM. Olha, você que de repente tá transitando aqui no centro da cidade, né? Quer dar uma volta aí, um passeio, pra procurar o meu amigo Henrique Uber. Olha o número do Henrique, deixa eu ver aqui. Pra quem tá ligado, anote aí, o número do Henrique é o 985072746, né? 985074746, meu amigo Henrique Uber. Grande abraço aí, meu amigo. Então, tá ligado na Jovem FM 87.9, a sua rádio preferida da cidade. Um abraço aí a todos vocês que estão ouvindo a número 1 que toca muito mais sucesso. E lá no sítio Borboleta, a companhia da Heloísa Bel, também a madrinha. Exatamente, Helena e toda essa galera acompanhando a Jovem FM 87.9, a sua rádio preferida da cidade. Valeu? Deixa eu ver aqui também, tem mais alô, tem mais pessoas ligadas na Jovem FM 87.9, meu amigo Amadeu e a Dona Fátima lá no Madre Teresa de Calcutá, a Ana Santos também no Madre Teresa e sua família, meu amigo Célio Tantão no Bairro da Liberdade, Chico, o Chico da Banana lá no Independente, sempre ligado com a gente, meu amigo Guedes, as proximidades do ginásio Najibão, né? Todo mundo ligado na número 1. Um abraço, meu amigo Emerson, agente de portaria da prefeitura. Aquele abraço também pra você, mano. Tudo de bom, viu? É, a Jovem FM tocando muito mais sucesso pra galera. Vamos fazer o seguinte: vamos trazer música, é isso? É? Vamos já, vamos finalizar. É, já vamos preparar a trilha, mas vamos trabalhar rapidamente falando do oferecimento da Mendes Materiais de Construção. 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Passe lá e diga que escutou a Jovem FM, programa Domingão da Galera com Charleson do Brasil. Tá certo, meu filho? Vamos já encerrando, faltando apenas 4 minutos para o término do nosso programa. Vamos preparar um momento de oração na sua mais preferida da cidade, a sua Rádio Pai d'Égua da cidade, Jovem FM. A galera que está aí, prepara o copo com água, vamos falar com o Papai do Céu. O momento de oração está chegando, a Dona Lídia e sua família, a Manuzinha que está aniversariando e todos que estão ligados na Jovem FM, tá bom?
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0: Senhor nosso Deus e nosso Pai, entramos neste momento mais esperado da nossa programação. É o momento este que apresentamos a nossa família, a nossa casa, a nossa parentela. Hoje, Domingão da Família, pedindo a proteção, meu Pai, pedindo o teu perdão, que o Senhor venha repreender todo o mal da nossa vida. Enfim, meu Pai, visita aquela pessoa que está no hospital, no UTI, no CTI, no cárcere privado. Há pessoas que estão desempregadas, vem abrir as portas. Pessoas que estão problemáticas. Enfim, meu Pai, aquela pessoa, meu Pai, que perdeu um ente querido, venha acontecer algo sobrenatural. Venha dar conforto a essas pessoas. Venha dar o livramento. Enfim, meu Pai, nós aqui acreditamos no poder da oração e da fé. Por isso, meu Pai, através do copo com água também, essa pessoa, quando beber essa água, seja purificada essa água, energizada espiritualmente falando, que a tua bênção espiritual venha chegar através de cada um, através da fé. Eu dedico em nome do Deus Pai, Deus Filho, Deus Espírito Santo, aquele que crê, diga amém e graças a Deus. Mas ficando por aqui, deixando essa canção bonita, que Deus abençoe, tchau, tchau, voltaremos no próximo domingo, e amanhã tem o Balança Benevides aqui.

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1: Muito bem, já estamos chegando nesta manhã tarde de tarde de domingo. Quantas alegrias velhos tempos. É verdade,
2: irmão, pelo amor de Deus.
1: O programa do Roberto Carlos já acabou faz tempo, né, mano? Aqui na Rádio Jovem é sucesso, a total absoluto, das 7 às 9 da manhã com o nosso queridíssimo Paulo Marinho, rapaz. É verdade, nosso vovô garoto da Rádio Jovem FM. E já passaram por aqui também nossos queridos Charleston do Brasil, Charleston Heston do Brasil. É verdade, irmão. Balança, eu tinha que falar bagunça, Benedito. É balança.
3: Benedito. Nem
1: falho. Ele é bagunça, Benedito.
3: Nem falho.
1: Ele é complicado. Ele vai pra cima mesmo, irmão. E a partir de agora, o Pagodão 87 já está no ar. Pra você que curte a nossa programação, é feita com muito carinho, com muito esmero, dedicação, pra que todos vocês sintam-se à vontade pra participar conosco, interagindo aqui. É 0800, não paga nada, não dói nada também. 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Está no ar o Pagodão 87, são 12h19.

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1: Muito bem, já estamos de volta no comando do Pagodão 87 aqui, Rádio Jovem. Eita, Rádio Jovem FM 87,9. 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
1: Esse é o popular, o menos popular, o antipopular Raimundão, dando seu show aí com esse vozeirão tranquilo, mas agradecendo a todos vocês pelo carinho da sua audiência. São 12 horas e 40 minutos. Hoje 24 de maio de 2026. Hoje, 24 de maio de 2026, portanto, domingão, com muita alegria, a festa, a única verdadeira festa no seu rádio aqui, no Pagodão 87, no sábado de 12 às 14 horas e no domingo de 12 às 14 horas, da mesma forma, aguardando você que vai ligar, você vai fazer a sua interatividade conosco, vai mandar aquele recado, mandar aquela mensagem gostosa, o oferecimento musical, fique à vontade, a casa é toda sua. O nosso WhatsApp oficialíssimo para você interagir conosco é 80 50 71 15 80 50 71 15. Aqui abraçando a nossa querida Heloísa Sarges, ela está ligada acompanhando a nossa programação do Pagodão, ela que é pagodeira de carteirinha, gente da gente, gente muito boa, com certeza daqui a pouco vai estar em Icoaraci, ela vai concluir o seu domingo torcendo pelo Clube do Remo, querido, contra o Atlético Paranaense, né? Daqui a pouco, a partir das 16 horas no estádio Mineirão, a Heloísa Sarges vai estar torcendo lá, ela e as suas amigas lá, tomando uma cervejinha e curtindo, e também curtindo aquele pagode, que ela é pagodeira de carteirinha. Obrigado a você, Heloísa Sarges, um forte abraço, um beijo no teu coração, papai te ama muito, você ama muito você, com certeza. Abraço ao meu amigo, a nossa querida Lene do Salão Shopping da Beleza, aqui no Centro de Benevides, em frente ao Mini Shopping, e ela que é a designer, a cabeleireira oficial do Wagner do Boné, a minha querida Lene do Salão Shopping da Beleza, portanto, bem em frente ao Mini Shopping aqui no Centro de Benevides. Abraçado o nosso querido, o nosso, que fazia tempo que não falava com ele, Marcelinho Carioca no Santos Dumont. Ele oferece as músicas do programa desde ontem, oferecendo. É sempre bom ter você na nossa sintonia, tá, Marcelinho? Para sua parceira e amiga Maria da Conceição, a conhecida como São. Aí no bairro Santos Dumont também, é no bairro do bairro da Liberdade, Independente, né? Acho que a Ação, ela mora no bairro Santa Rosa. E o Marcelinho Carioca mora no bairro Santos Dumont, portanto, obrigado a vocês pelo carinho da audiência. Quem mais está ligado aqui é a nossa amiga Sandra Oliveira, em Ananindeua, na Getúlio Vargas, no Centro Tradicional de Ananindeua, também curtindo, acompanhando o Pagodão 87. Obrigado a você, Sandra, a sua filha Sara e o Henrique. Curtindo a nossa programação, nosso amigo DJ, o nosso amigo Nildo Bombonzão, ele e o DJ Panela Furada Saúde também, lá com as suas parceiras, com as suas amigas, lá tomando uma cerveja, já encerrando o expediente do domingo e curtindo o Pagodão 87. Meu amigo Bruno do Lojão dos Plásticos, lá no centro de Castanhal também. Meu amigo Ledivaldo, agora no Conjunto Promorar, ali no bairro do Bengui, também curtindo o Pagodão 87. Obrigado a vocês. Nosso amigo João de Porto Velho, no estado de Rondônia, ele que é benevidense, mas ele reside e trabalha em Rondônia, em Porto Velho, curtindo também a nossa programação. Meu amigo Sargento Valmir, a sua esposa Márcia, no bairro da Liberdade. A turma do Som Oriental Branco, Ronaldo Branco, e a turma do Som Oriental, a Força Máxima do Som, também ligada, acompanhando a nossa programação. Obrigado a todos vocês pelo carinho da audiência. 80 50 71 15 é o nosso WhatsApp, então você vai mandando a sua mensagem. Se estiver aniversariando hoje, mande a sua mensagem que você vai receber uma homenagem em ritmo de samba e pagode, com toda certeza, tá certo? 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São 12 horas e 45 minutos, hein, Benevides? Vamos seguindo esse domingão de samba e pagode aqui na Rádio Jovem FM. Muito obrigado a todos vocês que estão ligados acompanhando a nossa programação. Um ótimo domingo a todos.

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1: Muito bem, já estamos de 13 horas e 7 minutos em Benevides, berço da liberdade, abraçando a minha irmã Val Cardoso lá em, no Parque 10, ali em Manaus, no estado do Amazonas, curtindo através do nosso aplicativo. Ela já deixou 5 likes aqui, é verdade, ela está super preocupada. Vou te ajudar, minha irmãozinha, aí, a tua programação está excelente, muito boa, está gostosíssima, e eu estou aqui ligado acompanhando o Pagodão 87 na programação da Rádio Jovem FM de Benevides, Pará, Brasil. Obrigado a você, Val Cardoso, meu irmão Betão Cardoso, também na Praia do Futuro, em Fortaleza, por coincidência, também ligado acompanhando na sua varanda, né, com os pés espichados para cima, lá pegando aquele fresquinho por debaixo. Deve ser bom, porque na beira da praia, né, meu irmão, é tudo de bom. Eu gosto demais, pena que não posso fazer essas coisas aí. Mas eu sei que ele está bem à vontade e está curtindo a programação sensacional que é feita aqui pela equipe do Pagodão 87, que só é sucesso. 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
1: Essa tarde de domingo, hoje 24 de maio de 2026. Estamos exatamente de 13 horas e 8 minutos aqui, abraçando aqui a turma que está ligada, muita gente ligada, nossa amiga Hilaria, sua esposa Aldenora, no bairro das Flores. Deixa eu ver quem mais aqui, nosso amigo Nildo Bombonzão e o seu parceiro DJ Panela. Eles só andam juntos, esses caras, né? Bebendo junto, brincando peteca junto, essas coisas, né?
3: Pelo amor de Deus.
1: Quando eu vou lá em Castanhal, eu fico olhando pra ele. Olha, toma cuidado, negócio de. Não, mas é ele, o amigo dele é o DJ Panela Sound, parceiro de final de semana, de cerveja, de cachaçinha também. E comendo manga verde com limão. É, nossa amiga Lene do Salão Shopping da Beleza, aqui no Centro Benevides também, acompanhando o Pagodão 87. Daqui a pouco vou lá para fazer o meu corte de cabelo oficial. Muita calma nessa hora aqui, nossa parte técnica. Tá gravando aí? Beleza, então vamos em frente aqui, vamos dando continuidade aqui à nossa apresentação do Pagodão 87. O nosso WhatsApp é 8050-7115, 8050-7115, abraçando nosso amigo Paulo Marinho também, a Heloísa Sarges, que está aqui em Benevides também, curtindo, acompanhando a nossa programação, o nosso parceiro Charlisson do Brasil também, nos dando a preferência da sua audiência. É, rapaz, tá ali, deve estar aqui pela feira aqui. É, deve estar bicorado aqui pela feira, com certeza.
4: O Charlisson. Olha, não mexe com as minhas, que eu não mexo com as tuas, hein?
1: Assim como Deus separou a noite do dia, separa minha alma da mal companhia pelos poderes de Deus e da Virgem Maria, né, moleque?
4: Teu olho, cara, te manca!
1: É verdade. Olha, o nosso parceiro Marcelinho Carioca também. Do Marcelinho Carioca. Essa oração dá certinho pra ele, né, moleque? Nosso amigo Marcelinho Carioca, no bairro Santos Dumont também, dando a preferência da sua audiência também. E a nossa amiga Maria, ele oferece as músicas do Pagodão para Maria da Conceição, a conhecida como São, ali no, acho que é no bairro Santa Rosa, com certeza ligado, acompanhando também a nossa programação, beleza? O nosso WhatsApp é 8050-7115. Heloísa, um beijo no teu coração, papai ama você, tá? Se cuida aí, tá? Por favor, tá? Se cuide mesmo, de verdade. 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
1: Muito bem, já estamos de volta. Para contar um 85
2: que tá rádio jovem. Tava gravando,
1: né? Até me
2: espantei agora. Agora sim. Agora tirou. Tava deitado descansando com o lençol. Agora tiraram o lençol. O negócio ficou muito melhor, com certeza, né, meu? É desse jeito aqui. Esse é o Pagodão 87 aqui da Rádio Jovem. 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
2: Muito bem, estamos de 13 horas e 25 minutos neste domingão mais do que especial. É aqui a única e verdadeira festa no seu rádio aqui na Jovem FM, é o Pagodão 87. Todo sábado de 12 às 14 horas e no domingo de 12 também às 14 horas, impreterivelmente. Você que está ligado, nosso amigo Isidoro Noronha, sua esposa Zeneide Noronha.
4: Um abraço.
2: Seus parceiros do carteado aqui em frente à Jovem FM, ligados acompanhando o Pagodão 87. Nosso amigo Laria, sua esposa Aldenura, lá pelo bairro das Flores. Olha, quem está ligado também, nosso amigo Marcelinho, deixa eu ver aqui o resto. Marcelinho Carioca, ele sabe. Aqui no bairro Santos Dumont. E também oferecendo, ontem ele fez esse oferecimento para sua amiga, é amiga de fé, irmã camarada, Maria da Conceição, conhecida como São, aí pelo bairro Santa Rosa, se eu não me falho a memória. Marcelinho, fique à vontade, sinta-se à vontade, a casa é toda sua, meu filho, tá certo? Obrigado pelo carinho da sua audiência, desde ontem ligado acompanhando o Pagodão, deu uma forra, né? Deu uma forra, né, Marcelinho Carioca? Beleza, sinta-se à vontade, meu irmão, tá certo? Estamos aqui à sua inteira disposição, a nossa querida Lênia do Salão Shopping da Beleza, ali no centro, em frente ao Mini Shop, é a cabeleireira oficial do Wagner do Boné, ela tá ligada também acompanhando a nossa programação. Estamos de 13 horas e 27, falar aqui do Mercadini Pet Shop da Dina, nosso parceiro aqui de propaganda, né? 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São 13 horas e 28 minutos. Vamos dando sequência na nossa participação com muito mais

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1: E aí, meu compadre, um futebolzinho pra gente curtir, né?
2: Agora?
1: Agora.
2: Então vambora, domingo de manhã.
1: Mas tu vai poder mesmo?
2: Claro.
1: Então tamo junto.
2: Churrasquinho.
1: Fica a cervejinha gelada, hein?

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1: Muito bem, é isso aí, agora sim, com certeza. Tá gravando? Tá gravando com toda certeza. Estamos de 13 horas e 40. Sinal da Rede Globo, é verdade. Estamos de 13 horas e 41 minutos em Benevides, a mulher atual, a mulher ideal. O que é que você acha da mulher ideal ou da mulher atual? Pesquisa. Mentiroso. Muito bem, estamos de 13 horas e 41 minutos, 42 minutos em Benevides. Vamos seguindo aqui com a nossa apresentação no Pagodão 87, no comando desse programa, que é um programa pontual na Rádio Jovem FM. 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
1: Isso na verdade. Olha que tá ligando. Peronomucho, né? Tô aprendendo. Daqui a pouco eu tô virando um poliglota mesmo. Mais ou menos. Aqui a nossa querida Andréa Lima também ligada acompanhando. Na sua residência hoje, ela não está na casa de mamãe. O pai, é verdade. Ela está na sua residência na Coab, curtindo, acompanhando o Pagodão 87. Pagodão 87 da Rádio Jovem, e só toca sucesso. Para você que está ligado acompanhando a nossa programação, muito obrigado pelo carinho da sua audiência. A nossa querida Heloísa Sarges, ela está hoje muito bem acompanhada com os nossos amigos e parceiros aqui na hora do almoço, né? Lá no Jorge, não é mais segredo. Lá na casa do seu Jorge. Isso. Um bom almoço para vocês aí. Fiquem todos com Deus aí. Todos nós tenhamos um domingo super abençoado, com paz, com amor. E vamos em frente, que atrás vem a gente tudo com raiva da gente.
3: Irmão, pelo amor de Deus.
1: É verdade. Não estou aqui para contar potoca, só para contar história, tá? É isso aí. Deixa eu ver quem mais aqui. Meu amigo Jairo do CD, lá em Santo Isabel do Pará, na feira ainda, curtindo através do aplicativo Pagodão 87. Jairo do CD, um forte abraço pra você, meu filho. Tamo junto. Ouvinte entremeado, com certeza, tá certo? São 13h43. 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

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Beleza? 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São 13h45. Daqui a pouco vai mais abraço para a galera. 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São 13h45. Vamos de

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1: Muito bem, agradecendo a Deus por mais uma oportunidade de estarmos aqui comandando o Pagodão 87 da Rádio Jovem FM 87,9. Agradecendo a todos os nossos ouvintes ligados, sempre acompanhando a nossa participação no final de semana. Muito obrigado a todos vocês. Aqui, antes de mandar aqui um abraço para o nosso querido Eliton Matos. Que enviou uma mensagem para a rádio, está curtindo lá, emissora é nota 10, é nota 1000, é nota 2000, beleza?
2: Um abraço!
1: É nota 10, nosso ouvinte ligado ao vídeo de premiado, ele que é daqui de Benevides, aliás, residiu aqui em Benevides, e também reside agora atualmente em Maracanaú, no estado do Ceará, mas sinto saudades de Benevides. Ele mandou aqui a mensagem, então estamos aqui agradecendo a participação do nosso querido Eliton Matos, lá, ele reside na cidade de Maracanaú, no estado do Ceará, portanto, obrigado a todos vocês que nos acompanharam e no próximo final de semana estaremos de volta com toda a força, com muita fé em Deus, com certeza. E agradecendo aos nossos parceiros, aos nossos anunciantes do horário, né? 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Muito obrigado a todos vocês, que nós tenhamos uma semana abençoada com Deus no coração e vamos para a luta. São 13h57. Fui, valeu!

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2: Na Jovem 2:32.

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1: Na Jovem FM 2:42.

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1: Na Jovem 2:48.
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4: Na Jovem FM 3 e 4.
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1: Como é que é, meu senhor?

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1: Na Jovem 3 e 16.

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2: Na Jovem FM 3:46.

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0: Na Jovem 4:16.
2: Alô, meu compadre Natanzinho. Olha, parece que eu tô no faroeste, olha.

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1: 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Na Jovem FM 4:32.

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4: 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Estação do Forró está de volta.

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1: WhatsApp na Jovem FM 5:31.

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5: 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No piano, Dudu Borges.

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1: Na Jovem FM 6:14.

0: Pois é, que coisa linda.
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2: Jovem FM 6:29.

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3: Na Jovem FM 7 e 3.
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1: Agora na Jovem 732.

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1: Na Jovem FM 748.

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4: Na Jovem FM 8 e 6.
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1: Agora na Jovem 8:16.

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1: Agora na Jovem 8:30.
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1: Cheguei! 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

0: gente. Incrível.
1: Obrigado, meu parceiro.
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3: Na Jovem FM, faltando um minuto para as 9.
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4: 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Boa noite.
6: Boa noite. Boa noite. Boa noite.